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Porque não fica só mais um pouquinho, Mariazinha Morena Clara, sempre nas asas desse passarinho, Mariazinha.